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3: Vem aqui pra cantar esse pagode junto com a gente.

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0: Obrigado, gente.
1: Obrigado, Mari.
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1: Tuzão, vocês chegaram aqui pra cantar uma só, não tem a mínima graça, velho. Sério mesmo.
2: Só tem que ter mais.
1: Não, eu acho que pagode é assim. Posso ir?
2: Vai, meu compadre.
1: Então vou junto.

0: se paga. E essa aqui, velho?
1: Vai.
0: Ó, se liga. Eu tinha tudo pra não ir, foi pura sorte, te conheci nesse domingo. Esse domingo, pedi licença, tá?

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tinha suspirado, tinha beijado o papel devotamente. Era a primeira vez que lhe escreviam aquelas sentimentalidades, e o seu orgulho dilatava-se ao calor amoroso que saía delas, como um corpo ressequido que se estira num banho térmico. Sentia um acréscimo de estima por si mesma e parecia-lhe que entrava enfim numa existência superiormente interessante, onde cada hora tinha o seu encanto diferente, cada passo conduzia a um êxtase e a alma se cobria.

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1: Vamos cantar Se Foi. Grupo No Sigilo da Vicuarelli, nosso irmão, bora.

0: Bate palma aí, se foi!
1: Ah, moleque!
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1: Nossa galera, e benza Deus, tá? E aí?

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1: Vai, Brazuca, com ela, atenção, Brazuca. Sensacional, Brazuca.

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0: Caraca, meu irmão. Obrigado. Coisa linda.
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1: Senhoras e senhores, muito barulho, Maria Rita, né?

0: Queiroz!
1: Traz pra nós.
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1: Misturadinho, mulher. 3, 2, 1.

0: Não é assim nada. 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
1: Enquadrinho! 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Alô, Enquadrinho!
2: Eu sei que você perde tempo.

0: Senhoras e senhores, façam muito barulho para Mateuzinho, por favor.
1: De propósito!
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2: Guarulhos, recebam com muito carinho, Sou Black. 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

0: Aí, família, na moral.
1: Te espero, tá?
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0: Ferrugem. 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
2: Guarulhos, recebam com muito carinho Soul Black. Vem pra cá, rapaziada. Vambora, família. Uou!

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tinha suspirado, tinha beijado o papel devotamente. Era a primeira vez que lhe escreviam aquelas sentimentalidades, e o seu orgulho dilatava-se ao calor amoroso que saía delas, como um corpo ressequido que se estira num banho tépido. Sentia um acréscimo de estima por si mesma e parecia-lhe que entrava enfim numa existência superiormente interessante, onde cada hora tinha o seu encanto diferente, cada passo conduzia um êxtase e a alma se

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1: Nossa galera, e benza Deus, tá?
2: Que é isso? Licença pra chegar, vambora.

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0: se dizer que o samba vem do morro.
1: Não tem.
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3: Tuzão, vocês chegaram aqui pra cantar uma só, não tem a mínima graça, velho. Sério mesmo.
4: Tem que ter mais.
3: Não, eu acho que pagode é assim. Posso ir?
4: Vai, meu compadre.
3: Então vou junto.

0: pagar. E essa aqui, velho?
1: Vai.
0: Ó, se liga. Eu tinha tudo pra não ir, foi pura sorte, te conheci nesse domingo. Esse domingo, pedi licença, tá?

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1: Encontrinho! Nosso vovó abençoado. Alô, Encontrinho!
2: Eu sei que você perde tempo.

0: Senhoras e senhores, façam muito barulho para Mateuzinho, por favor.
1: De propósito!
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1: Coisa linda.

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4: Vem aqui pra cantar esse pagode junto com a gente.

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1: Bora voltar no tempo. Vamos voltar essa linha de outra vez. Outra vez, volta no tempo.

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2: Meus irmãos do Restaura, muito obrigado por esse carinho maravilhoso, por estar aqui.

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1: Essa tem um gostinho especial.

0: Jonathan Alexandre, Pedrinho do Cavaco, Mozart do Cavaco e Fernando Rezende.
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2: Alô, Pique Novo! Um pique de balacobaco pra gente.

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2: Eu finjo que acabou, e acabou, e acabou, e acabou.
3: Por que que acabou, Santana?
2: Acabou porque ela se foi.
3: Foi embora?
2: Foi embora.
3: Levou. Meu tudo. Deus.
2: Vamos cantar Se Foi. Grupo No Sigilo, Davi Quaresma, nosso irmão, bora.

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1: Senhoras e senhores, muito barulho, Maria Rita, né?

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